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7: É isso, gente boa, está no ar mais uma edição do seu, do meu, do nosso Sabadão VIP. Aquela mistura de músicas que eu sei que você ama todos os sábados aqui junto comigo na melhor rádio do Brasil. Prazerzão, Douglas Santos por aqui, o seu locutor. Prometendo trazer essa programação incrível, uma sessão de misturas de músicas pra você. Então já vai te preparando, aumenta o volume do seu rádio e vamos de música, porque o Sábado VIP está no ar. Você que não me conhece, prazerzão, Douglas Santos por aqui e o seu Sábado VIP está no ar, na melhor rádio do Brasil.

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1: Sabadão VIP tá top demais, mas a gente precisa dar aquele break, aquela pausa rapidão. 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Eu volto já.
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2: Não perca a hora, 21 horas e 19 minutos. Boa noite.
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1: E aí, tá curtindo o Sabadão VIP? Então continue com a gente, continue na melhor. Vamos lá pro rápido apoio cultural e daqui a pouquinho estou de volta com muito mais. É aqui na melhor rádio do Brasil, hein? Com seu Sabadão VIP com Douglas Santos. Volto já.
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2: Acerte o seu relógio, 21 horas e 37 minutos.
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1: Sabadão VIP de volta pra você no seu rádio. E chegando música boa pra você curtir. Aumenta o volume.

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1: Que coisa linda, galera.
0: Obrigado.
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1: E aí, curtiu o nosso Sabadão VIP? As melhores tocou pra você aqui na melhor rádio do Brasil. Gente, eu vou ficando por aqui, hein? Beijo no seu coração, pensamento positivo sempre. Tudo vai dar certo, tudo já deu certo. Lembre-se que Deus está no comando sempre. Beijo no seu coração, obrigado por sua audiência, por sua companhia e até a próxima edição do nosso Sabadão VIP. Fui, tchau! E continue com a gente aqui, ó, na melhor rádio do Brasil. Logo após o meu programa, vem mais um programaço campeão de audiência do horário e contamos sempre com a sua audiência. Fui, tchau!
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2: Confira na Certa, 21 horas e 53 minutos.
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3: Cheguei, turma! É mais um Conexão Sertaneja no ar. E na minha companhia, seu amigo Jorginho Amaral e eu na sua, viu? Prazer estar aqui novamente nesse finalzão de semana super gostoso com as melhores do sertanejo em especial pra você. Bora que o Conexão tá começando. Aumenta o volume, só tem música boa!
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1: Daqui a pouco eu sigo com você por aqui com muito mais música no nosso Conexão Sertaneja.
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2: Excelente noite para você ligado com a gente. 22:08 agora.
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1: Aqui no Conexão é assim, você se gruda, né? Com certeza, fica juntinho, se conecta e não desgruda. Bora de muito mais sucesso.
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4: É, e por aqui a música não para, turminha, a gente segue. É o Conexão Sertaneja no ar, tem mais.

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0: Marcelo Teodoro, obrigado.
1: Obrigado, obrigado. Obrigado.
0: Jefferson.
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3: É o Conexão Sertaneja no ar, gente. Só as melhores pra você curtir aqui no nosso Conexão. Não saia daí, que daqui a pouco eu tenho muito mais pra você.
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1: A gente segue juntos, curtindo o melhor da sua programação. 22 horas e 39 minutos agora.
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3: Já voltando, eu mesmo, seu amigão Jorginho Amaral, continuando aqui no Conexão Sertaneja, na sua rádio preferida, e tem mais sucesso!
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1: Vem se conectar comigo ao Conexão Sertaneja no ar. Não saia daí que é sempre rápido, já já tem muito mais sucesso.
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2: Olá, boa noite, 22:52.
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1: Já voltei no nosso Conexão com muito mais músicas pra você. Bora de Conexão

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1: Ah, daqui a pouco tem mais, hein, gente? Não saia daí que o Conexão volta já.
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2: Na sua rádio, 23 horas e 7 minutos.
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1: E aí, tá curtindo, tá gostando? Bora continuar com o nosso Conexão? Vem mais música por aí, vem! Então bora cantar.

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Certo, né?

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0: Olha as meninas! Obrigado,
1: Zé Rodolfo!
2: Terminando por aqui mais um Conexão Sertaneja nesse finalzão de semana super gostoso. Bom final de semana pra você, muito obrigado a você pela companhia. Aproveite muito o seu fim de semana e, claro, sempre junto aqui na sua rádio com Conexão Sertaneja, viu, gente? Até mais, tchau, tchau!
3: Excelente noite pra você, agora 23:22.
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2: Com vocês e pra vocês, menos é mais no Turma no Quintal. Vambora!

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0: Olha a hora certa, 23:47.
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0: Meia-noite e dois minutos.
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0: meia-noite e 16 minutos.
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0: meia-noite e 31 minutos.
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informações que em breve tem novidades para vocês, hein?

0: Uma hora e 16 minutos.
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0: 2:02.
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0: 2:16.
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1: 3 horas e 18 minutos.
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1: 3 horas e 18 minutos.
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Presta atenção.

0: 4:03.
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0: 4:32.
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3: Marília Tavares e Luísa Martins.
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0: 4:46.
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0: 5:01.
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4: Muito mais, estamos chegando com mais um Baú Sertanejo. Chega pra cá porque a partir de agora tem as melhores de todos os tempos, aquelas também que estão fazendo sucesso aí, vai passar por aqui, por que não, né? É baú, mas tá tocando também aqui o sucesso que você pede, o sucesso que tá na atualidade. A partir de agora tem Baú Sertanejo pedindo passagem aqui na Mais Ouvida.
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0: Outra aqui pra você ouvir, curtir e relembrar. Daqui a pouco tem mais, não sai daí não.
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2: 5:16.
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0: O sertanejo sempre com as melhores pra você aqui, não sai da sintonia, já já tem mais pra você.
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0: o sertanejo, uma sequência melhor do que a outra aqui pra você ouvir, curtir e relembrar. Daqui a pouco tem mais, não sai daí não.
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2: 5:47.
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0: Muito bem, de volta é com o Baú Sertanejo, aumenta o som.

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0: aqui do nosso Baú Sertanejo. Queremos agradecer a sua audiência, a sua companhia, você de qualquer parte da cidade, do Brasil, do mundo, tá ligado sempre com a gente. E é claro que a gente tá sempre ligado em você. Não importa o dia, não importa a hora. A gente volta na próxima edição.
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2: 6:01.
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Se você soubesse a importância desta oração, garanto que você a colocaria mais em prática. Pelo sinal da cruz, livrai-nos Deus, nosso Senhor, dos nossos inimigos, em nome do Pai, do Filho e do Espírito Santo. Amém. Quando você acorda, você faz sobre si o sinal da cruz? E antes das refeições? E quando vai dormir? Ao menos alguma vez ao dia? Não? Se você soubesse a importância desta oração, garanto que você a colocaria mais em prática. Muitas pessoas, não entendendo a importância dessa oração, a fazem de maneira displicente, ficando apenas no gesto, sem a efetiva invocação da Santíssima Trindade. O sinal da cruz não é um gesto ritualístico, mas sim uma verdadeira e poderosa oração. É o sinal dos cristãos. Por meio dele, muitos santos invocaram a proteção do Altíssimo. E através dele, pedimos a Deus que, pelos méritos da Santa Cruz de seu Filho, nosso Senhor Jesus Cristo, ele nos livre dos nossos inimigos e de todas as ciladas do mal, que atentam contra a nossa saúde física e espiritual. Mas você sabe fazer o sinal da cruz? De forma solene, sem pressa e com a maior devoção e respeito. Preste atenção aqui. Pelo sinal da Santa Cruz, na testa, pedimos a Deus que nos dê bons pensamentos, nobres e puros, e que ele afaste de nós os pensamentos ruins, que só nos causam mal. Livrai-nos Deus, nosso Senhor. Na boca, pedimos a Deus que de nossos lábios só saiam louvores. Que o nosso falar seja sempre a edificação do reino de Deus e para o bem-estar do próximo. Dos nossos inimigos, sobre o coração. Para que em nosso coração só reine o amor e a lei do Senhor. Afastando-nos, pois, de todos os maus sentimentos, como o ódio, a avareza, a luxúria, fazendo-nos verdadeiros adoradores. Em nome do Pai, do Filho e do Espírito Santo, amém. É o ato livramento e deve ser feito com a maior reverência, consciência, fé e amor, pois expressa nossa fé no mistério da Santíssima Trindade, cerne de nossa fé cristã. Deus em si mesmo deve ser feito com a mão direita, levando-a na testa, na barriga e do ombro esquerdo ao direito. Bem, agora que você já sabe a importância do sinal da cruz, faça-o antes de sair de casa, antes de qualquer trabalho, nas horas difíceis e nas horas de alegria também. Faça-o sobre si e, sempre que possível, na testa de seu filho, de seu marido, de sua esposa, de seu irmão. Peça a Deus sempre para que ele te livre e aos seus de todos os males, a fim de fazermos tudo: acordar, comer, estudar, trabalhar, dormir, viajar, enfim. Em nome do Pai, do Filho e do Espírito Santo. Amém. Bênçãos cairão sobre a sua vida neste momento, pois mais pessoas saberão o valor da Santa Cruz.

0: Amém.
1: Oração do Livramento. Ó Deus, dominador da minha alma, Senhor, perdoa os meus pecados e liberta-me nesta hora das doenças, das dores e das aflições. Preciso de sua ajuda e do sangue de Jesus Cristo, que tem poder para ajudar-me a vencer as lutas do dia a dia e quebrar as forças malignas de Satanás. Sim, as forças que estão tirando a minha paz, estendei as vossas mãos agora sobre mim, livrando-me dos desastres, dos assaltos, das violências, das invejas e de todas as obras de feitiçarias. Não só a mim, mas como também as pessoas, ó Mestre Jesus. Ilumina os meus pensamentos e os meus caminhos, a fim de que, onde quer que eu vá, não encontre empecilhos, e guiado pela vossa luz, me desvie de todas as armadilhas preparadas por meus adversários. Jesus, abençoe toda a minha família, o meu trabalho, o meu pão de cada dia e a minha casa, cobrindo com seu poder e dando-nos prosperidade, fé, amor, alegria e felicidade. Porque em paz me deitarei, e em paz dormirei, e em paz também andarei. Porque só tu, Senhor, me faz andar em segurança. Ó Senhor, escuta a minha oração, porque eu invocarei o seu nome de dia e de noite, e o Senhor mostrará a minha salvação. Amém, Jesus Cristo. Você acabou de receber um grande livramento de Deus. E assim vamos fazer. O Brasil, o brasileiro, o mundo precisa de livramento.
2: Em nome do Pai, e do Filho, e do Espírito Santo. Amém. O que tanto está te incomodando, tirando a sua paz, abalando a sua confiança? O que está causando tanto desânimo? Uma briga em casa, uma desilusão no trabalho, um grave problema financeiro, a falta de diálogo com as pessoas. Isso não é de Deus. Viver com os pensamentos e o coração mergulhado em aflições não é de Deus. Você não pode ver somente na sua vida um mar de problemas e frustrações. Coragem, meu irmão. A nossa proteção está no nome do Senhor que fez o céu e a terra. Eu, Padre Alessandro Campos, te digo, Jesus está aqui e ele está aí com você. Lembre-se, a fé remove montanhas, diz a palavra. Repita com o Padre no mais profundo do seu coração. Ave Maria, cheia de graça, o Senhor é convosco. Bendita sois vós entre as mulheres, e bendito é o fruto do vosso ventre, Jesus. Santa Maria, Mãe de Deus, rogai por nós, pecadores, agora e na hora da nossa morte. Amém. Senhor nosso Deus, maravilhoso e eterno Pai, dignai-vos abençoar este teu filho e esta tua filha, livrando e os protegendo de todo o mal, de todo o perigo e de toda a doença do corpo e da alma. Em nome do Pai, e do Filho, e do Espírito Santo. Amém.

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0: 6h23. Alô, gente, bom dia. Chegamos ao programa Amigos pela Fé deste domingo. Domingo, dia do Senhor.
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0: É muito bom estar de volta no programa. Glorioso, programa de graças e bênçãos. É o programa Amigos pela Fé. Seja bem-vindo, bom dia.
1: 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Alô.
0: Bom dia, cidade. Bom dia, povo do interior. Nossos amigos internautas. Sejam bem-vindos. Bom dia.
1: Olhar bem, amigo, claro.
0: Domingo, dia do Senhor. Hoje é dia 20 de setembro de 2026. Hoje é dia da Revolução Farroupilha, dia do gaúcho, né? Dia do gaúcho. Aos nossos amigos gaúchos, grande abraço, bom dia. Buenos dias. Dia do engenheiro químico, dia do baterista. Ah, você que gosta de bater, né? Tocar bateria, bater bateria. Hoje é seu dia. Dia do funcionário municipal. Dia mundial da limpeza. É no domingo, né? Sempre o pessoal usa pra fazer a limpeza em casa, coisa assim, né?
1: Olhar bem, amigo, claro.
0: Porque durante a semana não dá tempo, né? Então, que bom. Deus abençoe vocês. Deus abençoe a todos. Todos nós, com alegria, paz, amor, felicidade e bênção de Deus. Esse é um programa cheio de bênção.
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0: seja bem-vindo, bom dia.
1: Alô.
0: E aí, para você participar do programa é no 999-1997-52. Para você pedir a sua música, o seu hino, a música que toca no coração da gente, no espírito, engrandece o espírito.

Bom dia, amigo. Bom dia, amiga. Bom dia, você que levanta cedo para ouvir o programa Amigos pela Fé. Você que se liga já na cama, né? Tá do ladinho aí do celular, do rádio. Então já está acompanhando nosso programa. Seja bem-vindo, bom dia. Bom dia, que você que levanta cedo, toma seu chimarrão, ouvir o programa.

0: Bom dia, não tenha medo de pedir a graça que você precisa. Porque agora nós vamos entrar em oração, porque
1: orar costuma fazer bem.
0: Vamos orar, vamos rezar. Rezar por nós, rezar pelos nossos amigos, vizinhos, parentes, pessoas de perto, de longe, as pessoas que moram distante. Você pode mandar sua oração para eles, parentes, pessoas de perto, de longe, as pessoas que moram distante. Você pode mandar.

0: força. A força vem do alto, vem do poder de Cristo Senhor. Acredite. Conversei com algumas pessoas essa semana que estão se recuperando da saúde. Que Deus abençoe você. Você que está ouvindo agora o programa, está se recuperando da saúde. Acredite, Deus quer o bem, quer a saúde, quer a felicidade, quer vida, vida em abundância. E quando a gente pede assim a Deus e Ele manda pra gente vida em abundância, é uma vida cheia de alegria, de paz, de amor, de felicidade, de bons pensamentos.
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0: Tantas coisas que acontecem por aí, que as pessoas ficam comentando, né? Triste. É, uma vez no meu programa eu pedi assim, eu digo, vamos colaborar com a vida. Vamos pensar mais no bem, na alegria, na felicidade. Não pensar nas coisas ruins, porque atrai. Pensando no bem, vamos atrair o bem. Pensar nas coisas ruins, atrai. Então vamos pensar só nas coisas boas.
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0: Aí tem gente que fala assim, não. É a realidade, Cláudio.
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0: Não é ser pessimista. É real. É ser realista. Mas quem que faz a coisa ficar realista? Quem que faz algo ficar real? São as próprias pessoas. Somos nós. Então nós também temos. Nós temos o poder também de pedir em oração. Vamos pedir oração. Tem gente que se coloca em posição de oração. Tem gente que ora deitado mesmo. Mas da maneira que você ficar, Deus aceita a sua oração. A oração não depende não da posição, mas você entra em sintonia com Cristo Senhor. Vamos pedir a cura para as pessoas que estão doentes, para as pessoas que estão sofrendo. Vamos rezar também, quero convidar vocês para rezar também pelas pessoas que estão no lar dos velhinhos, ali no lar dos idosos. Que Deus abençoe eles. E tenho certeza que muitos ali do lar, né? Os velhinhos estão orando, estão rezando, estão acompanhando o programa. Vamos nós também pedir em oração a bênção dessas pessoas. Tem pessoas que estão lá e que não recebem visita de algum parente que eles gostariam que viesse visitá-lo, mas não vai. Mas você vai. Nós vamos, você vai. A visita de cada um é tão importante para eles. Como eles ficam felizes. Então, vamos visitá-los. Vamos conversar com eles. Que bom, eles ficam felizes. Eu já estive lá e vi pessoas assim que ficam aborrecidas lá nos cantos. Mas outras pessoas ficam alegres, felizes. Tem até gaiteiro lá, né? Então, Deus abençoe as pessoas. Tem um lá que ele toca gaita, né? Ah, que maravilha, que felicidade. Anima um pouco, né? Mas Deus abençoe. Enquanto nós pudermos ajudar, ajudamos, né? Eu ontem teve o bingo beneficente, né? Para o Lar dos Velhinhos, para a PAI. Então eu quero abraçar carinhosamente aos funcionários da PAI, as pessoas que dedicam sua vida cuidando de pessoas necessitadas, né? Que Deus ilumine e abençoe a

abençoe a todos nós. Abençoe você que está rezando, que está em oração pedindo a cura do seu problema de saúde. Vamos orar, vamos pedir, vamos acompanhar essa linda oração que toca no coração do Senhor, que toca no sofrimento. Vamos orar. Padre Antônio Maria, faz a oração de cura.

agradecer por poder invocar o nome de Salmo. E você que está me ouvindo agora, você que me acompanha, junte-se.

0: 6:44.
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0: 6:46.
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0: 6:50, agora 6:50. A gente, a partir de agora, a gente vai atender aqui os nossos ouvintes que estão participando do programa, né? O Hélio Sava, alô Hélio, deixa eu ver onde que está o Hélio. Bom dia, Hélio.
1: Bom dia, meu amigo Cláudio, tô tomando um chimarrão, curtindo sua programação.
0: Certo.
1: Agradecer a Deus por mais um dia.
0: Exatamente.
1: Acordar com saúde. E sempre tô curtindo sua programação. Se puder rodar pra mim a música Meu Barquinho.
0: Meu Barquinho.
1: Oferecer para todos os azulenses, pessoal das comunidades, da nossa comunidade, de todas as comunidades. Que Deus nos dê uma semana cheia de paz, saúde. Certo. Oferecer para o senhor Adão Raimundo e pessoal do Poço Padroeiro, sempre estão curtindo sua programação.
0: Sim.
1: Beleza?
0: Beleza.
1: É o Hélio do Lajeado.
0: Muito obrigado, Hélio. Grande abraço. Bom dia.

0: Agora são 6:51. A Irene Cava também está participando do programa. Inclusive, a Irene já mandou a consagração para nós, né? Muito obrigado. Deus abençoe, Irene, todo o pessoal. Consagração Nossa Senhora do Rocio está garantida. Daqui a pouquinho, logo após os comerciais, a gente toca aí para você. Abençoada de semana a todos nós, né, Irene Cava? Que Deus ilumine e abençoe a todos nós. Bom dia, Cláudio. Tudo tranquilo hoje? Está acontecendo o encontro das capelinhas aí em Rio Azul, as capelinhas de todas as comunidades. Que Deus e Nossa Senhora abençoe todos os lares que recebem a capelinha e também as zeladoras. Também um bom domingo para todos. João Senk e Irene Senk aqui de Rio Bonito. Muito bem, pessoal de Rio Bonito. Deus abençoe. Deus abençoe aí o encontro hoje das lideranças das capelinhas, zeladoras, povo que recebe a capelinha, que reza. Que bonito, maravilha. Deus abençoe a todos. Seu Geraldo Ivanchuk, bom dia, abençoado domingo para todos. Gostaria de ouvir a música Eu Vim Lá do Interior com o Padre Zezinho. Sim, vamos ouvir. Aqui é a Ednir. Oi, Ednir, bom dia.
1: Bom dia, Cláudio, tudo bem?
0: Tudo
1: eu
0: bem.
1: Eu sou Ednir Martins de Rio Azul.
0: Certo.
1: Eu peço oração para mim de aniversário hoje, Ednir Martins, e minha sobrinha, Heloísa Chuvisa.
0: Então, que maravilha, Deus abençoe. Vamos cantar os parabéns, então, né? Cantar os parabéns para quem está de aniversário hoje. Né? Todos que estão de aniversário hoje recebem os parabéns.

0: Bom dia, Cláudio. Roda Querência Amada, versão bíblica com o padre Cezanoski Dionísio Karpinski. Eu vou encontrar, vou procurar essa música e vamos tocar assim.
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0: Então, seu Geraldo Ivantiuk, um grande abraço, bom dia aí para a família. Bom dia, Cláudio. Quero ouvir a canção Passo da Reserva. É o Cleiton que está pedindo.

o santuário sagrado, feito em meio à natureza, lá no Passo da Reserva, lugar de tanta beleza, onde eu chego para rezar e para pedir perdão, também para agradecer pela vida e a inspiração. Ó Senhora Aparecida, tua grandeza é tanta, na gruta imagem poderosa, desce a água milagrosa que nasce aos pés da santa. Abençoa o meu caminho, por onde quer que eu andar, e enquanto eu tiver vida, minha mãe Aparecida, eu sempre vou.

Aí agora são 7:03, então vamos tocar a música lá do seu Geraldo Ivanchuk, a música que o nosso amigo aí, deixa eu ver, quem que pediu a música Querência Amada, versão bíblica, com o padre César Noski, Dionísio Karpinski, eu não consegui encontrar, né? Nós não dispomos dessa música aqui. Então, podem pedir outra, viu, meu amigo? Então, ele não colocou o nome aqui, o final 116, não consegui encontrar a música com o padre César Noski, né? Mas então pode pedir outra, tá bom? Essa é lá para o seu Ivanchuk, seu Geraldo Ivanchuk, família.

0: quero chamar para cantar comigo essa linda canção, o meu irmão Moisés Cleiton.
1: É um prazer.

0: Agora são 7 horas e 11 minutos. Linda canção aí, meu barquinho.
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0: Agora 7 e 11 minutos e meio. Vamos aí atender a mensagem aqui da Nádia. Diz assim, ó, abençoado domingo, Cláudio, os ouvintes do programa Amigos pela Fé. Jesus nos chama a cada um para a messe trabalhadores, para servir. Vamos com fé, esperança e caridade, sem medo, oferecer essa música a todos os trabalhadores do reino de Deus. É a música que ela pediu aqui, Fala Senhor, que eu vou. Linda canção, já a gente vai ouvir aí.
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0: Agora são 7:17, 7:17, né? Lembrando aí que hoje tem sorteio, viu? Hoje tem sorteio de uma caixa de sabonetes, né? 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
2: 7:17.
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0: Então todos os participantes aqui do programa vão concorrer aqui ao sorteio de uma caixinha de sabonetes, 5 unidades, daqui a pouquinho, logo no final do programa, certo? Então você manda a mensagem aqui e já está concorrendo aí ao sorteio, né? Faremos aí um pouquinho antes do programa terminar, né? Antes da missa. Agora 7:18.
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2: Louvado seja o nosso Senhor Jesus Cristo, para sempre seja louvado. Hoje é domingo, dia 20 de setembro, o 25º domingo do tempo comum. E quero desejar para você um dia muito especial, abençoado. Aproveite que é domingo, participe da sua comunidade, reúna-se com sua família, celebre esse dia especial em família, com os amigos, porque é um dia de elevar o nosso coração a Deus e agradecer por tudo que Ele tem feito em nossas vidas. Vamos pedir a intercessão de Nossa Senhora do Rocio, fazendo juntos nosso ato de consagração. Nossa Senhora do Rocio, Rainha do Céu e da Terra, Padroeira do Paraná, nós vos saudamos, refúgio dos necessitados, por vossas mãos intercessoras, a misericórdia de Deus jamais faltou. Dai-nos a graça de sermos discípulos de Jesus na busca de vivermos a palavra de Deus. Transformai a nossa vida em um santuário de amor, onde Jesus seja o centro. Consagramo-nos a vós, cheios de confiança. Em vossas mãos renovamos as promessas do nosso batismo. Renunciamos a toda forma de egoísmo para vivermos e convivermos como irmãos. Mãe do Divino Orvalho, que cura e salva, com amor queremos propagar a vossa devoção. Nossa Senhora do Rocio, envolvei-nos em vosso manto de amor e proteção. Mergulhados nos mistérios da encarnação, morte e ressurreição de Jesus, conduzi a nossa vida para o coração de Deus na ação do Espírito Santo. Assim seja. Amém. Agora a bênção da água e dos objetos de devoção. Senhor Deus Todo-Poderoso, fonte e origem de toda a vida, abençoai esta água que vamos usar para pedir o perdão de nossos pecados e alcançar a proteção contra toda a doença. Concedei, ó Deus, que por vossa misericórdia jorrem sempre para nós as águas da salvação, para que possamos nos aproximar de vós com o coração puro e ficarmos livres de todo o perigo do corpo e da alma. Abençoai também, Senhor, os nossos objetos de devoção e artigos religiosos. Por Cristo nosso Senhor. Amém. O Senhor esteja convosco, Ele está no meio de nós. Desça sobre você, sobre a sua casa, a bênção de Deus Todo-Poderoso. Pai, Filho e Espírito Santo. Amém. Um grande abraço e fique com Deus.
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3: Aí a consagração a Nossa Senhora do Rocio. Muito obrigado a todas as pessoas que a louvemos ao Senhor na consagração a Nossa Senhora do Rocio, a todas as pessoas que gostam e acompanham essa consagração. Quero agradecer também, um abraço lá para o seu Arnaldo Tomão e família que estão sempre ligados com a gente e eles que passaram aí, entendeu? E família que estão sempre ligados com a gente e

0: Maria de Souza da Cortiça também está participando. Alô, Maria, bom dia.
1: Bom dia, Cláudio. Liga pra dar essa música, Os Quatro Cantos da Casa.
0: Quatro Cantos da Casa.
1: Sou Maria de Souza da Cortiça.
0: Então, tá certo. Muito obrigado. Deus abençoe. Bom dia. Quero participar do sorteio também a Roseli Aparecida Baltazar Karpinski, de Água Quente dos Rosas. Está participando. Aqui, abençoado domingo para você e sua família. Se possível, fazer tocar a canção com o Padre Zezinho. Ora, para nós ouvir José e Marlene Schirimit. A gente já tocou, mas vai toda a programação aí para vocês. Tá certo? Muito bem. Voltamos daqui a pouquinho com as músicas que você pediu.
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3: 7:29. 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
11: 7 horas e 32 minutos.

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3: 7h32, 7h32. Vamos aí rapidamente atender aqui os nossos ouvintes. Marica, bom dia, Cláudio. Queremos homenagear o nosso neto, o tio Lucas Baninski. Theo, é Theo Lucas Baninski, Yurko, pelo seu aniversário. Maria passa na frente, tá pedindo a música. Que Deus o abençoe, a pedido aí dos seus avós, Valdomiro e Maria, e coloque nós no sorteio. Um abençoado domingo para você e toda a família. Estão participando, sim. Aqui também, Cláudio, quer

Para participar do sorteio, é a música com o Padre Zezinho também, a Otília Faxinal de São Pedro. A Marlin Chuvis também está participando aqui, pedindo a música Parabéns Gaúcho para a irmã Lidinir, que hoje está de Niver. E para a neta Luiz Loise, hoje também está de aniversário. Que Deus abençoe elas também com muitos e muitos anos de vida. Aqui o Padre Mateus manda mensagem para nós, vamos atender aqui. Bom dia, Cláudio, e todos que estão na escuta. A liturgia deste domingo nos recorda sobre a justiça divina que não se mede pelos critérios humanos de merecimento. Deus nos surpreende com sua bondade. Sua misericórdia ultrapassa nossas expectativas e sua graça nos convida a viver como verdadeiros filhos e filhas, participando da alegria e da bondade do seu reino. Hoje também acontece o encontro diocesano das capelinhas na paróquia. Aqui na paróquia aqui de Rio Azul, que traga bênçãos para as famílias, promover e cultivar as preciosas vocações para a Messe do Senhor. A todos tenham um bom domingo, Deus abençoado. Abençoado domingo a todos, Deus abençoe. Muito bem, Padre Mateus mandando mensagem para nós.

0: Aqui tem a Márcia de Oliveira também participando do sorteio, né? Deixa eu ver aqui. A música foi Maria, que o primeiro comungou, né? Márcia de Oliveira, de Rio Azul de Cima. Também aqui participando do sorteio também Jefferson Karpinski, de Água Quintos Rosas. Participando do sorteio também. Pedindo aí os quatro cantos da casa, Renato e Matilde Carvalho de Butiazal. Silmara também está pedindo a música Maria Passa da Frente para o Sandro Pajeski, que hoje está de aniversário, sua mãe Irene Pajeski. É, Elisabetta também está pedindo a música Soldadinho de Deus e participando do sorteio também. Tico do Taquari. Alô, Tico! Bom dia!
1: Olá, Cláudio Cordeiro, muito bom dia! Meu amigo, se der tempo, encaixa na programação, é a música do Padre Zezinho, De Lado Interior. Mande aí pra todo o povão que tá ligado aí na Talento FM nessa manhã de domingo aí, valeu? Um abraço pra todo mundo, abençoado final de semana, hein? Tudo de bom, Tico.
0: Abraço, Tico, ó. Já tocamos, eu acho que ele mandou a mensagem depois que nós tocamos a música, né? Muito bem, Tico, Deus abençoe, bom domingo pra vocês todos. Participando do sorteio também a Marlene Patic de Piauzinho. Aqui também participando do sorteio o Anderson Carpice de Água aqui dos Rosas. Mari também participando aqui do sorteio, a Bianca Rafaela Venetesca do Butiazal. É, aqui também, muito bem, tem a bom dia, Cláudio, quero participar do sorteio, a Sônia Gaurão, tá? Quem mais aqui? Marinês Pacheski participando do sorteio também, aí ela que é da Cristo Rei, da Vila Cristo Rei, participando do sorteio também. É a Cleusa Kuchibansky, Camila Kuchibansky, roda a música aí com o padre Ezequiel, minha alegria. Estou escutando o programa em Rebouças, pedindo para concorrer ao sorteio. Quem? A Lourdes Estrona, muito bem. É... Olha, não vai dar tempo, nós atendemos todas as mensagens aqui, mas todos estarão participando aqui do sorteio, certo?

Então vamos com música atender, tocar algumas músicas, né? Porque não dá para nós, não dá tempo de nós tocarmos todas as músicas que pediram, né? Mas a gente toca aí o que der, tá bom? E daqui a pouquinho logo mais um sorteio. Teodoro Sampaio, quatro gandos da casa, bom dia.

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15: É, gente, agora são 7:58 e vamos aí com o sorteio. Lembrando que todos participaram do sorteio, mesmo aquelas pessoas que eu não consegui ler sua mensagem, porque vieram aí uma infinidade de participações, né? Não deu jeito para nós fazer, atendermos todos, né? Mas vamos aí para o sistema. Vamos ver quem vai ganhar aqui o sabonete, a caixinha de sabonetes. Final 901, quem tem aí o celular final 901? Vamos aí procurando, aqui eu encontrei. Lá de... Aqui no bairro Cristo Rei de Rio Azul. É a Marinês Pacheschi. Marinês Pacheschi, pode passar aí no horário comercial aqui na rádio para pegar o seu prêmio, certo? Um abraço, muito obrigado. Deus abençoe a todos que participaram aqui do programa. É? e todos que participaram aqui do sorteio, né? É assim, um só ganha, né? Muito bem, Deus abençoe. É, bom domingo a todos, abençoada semana, e a gente retorna domingo que vem das 6 às 8 horas do programa Amigos pela Fé. Daqui a pouquinho tem a transmissão da Santa Missa direto aí da Matriz do Sagrado Coração de Jesus, aqui de Rio Azul, para você, nosso ouvinte, fica ligado. Um abraço, muito obrigado e até domingo, se Deus quiser. Tchau, tchau.
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18: Mas livrai-nos do mal, amém. Ave Maria, cheia de graça, o Senhor é convosco. Bendita sois vós entre as mulheres, e bendito é o fruto do vosso ventre, Jesus. Santa Maria, Mãe de Deus, rogai por nós, pecadores, agora e na hora de nossa morte. Amém. Ave Maria, cheia de graça, o Senhor é convosco. Bendita sois vós entre as mulheres, e bendito é o fruto do vosso ventre, Jesus. Santa Maria, Mãe de Deus, rogai por nós, pecadores, agora e na hora de nossa morte. Amém. Ave Maria, cheia de graça, o Senhor é convosco. Bendita sois vós entre as mulheres, e bendito é o fruto do vosso ventre, Jesus. Santa Maria, Mãe de Deus, rogai por nós, pecadores, agora e na hora de nossa morte. Amém. Deus, verdade eterna,
19: cremos em vós.
18: Deus, nossa força e salvação,
19: esperamos em vós.
18: Deus, bondade infinita,
19: nós vos amamos de todo o coração.
18: Enviastes o Verbo como Salvador do mundo,
19: que nele sejamos todos um.
18: Infundi-nos o Espírito do Filho,
19: a fim de glorificarmos o vosso nome.
18: E viva o coração de Jesus
19: nos corações de todas as pessoas. Amém.
18: A pedido de familiares e amigos, celebramos esta Santa Missa nas seguintes intenções: em honra, louvor, ação de graças e súplica, em ação de graças e pedindo bênção para os dizimistas aniversariantes do dia e aos casais que fazem aniversário de matrimônio, pedindo bênção para as famílias que recebem a capelinha das Santas Chagas, pela santificação e perseverança dos sacerdotes e religiosas, pedindo bênção e proteção para as líderes e colaboradoras da pastoral social e da criança, pedindo bênção para o Rosário das Mulheres Nossa Senhora Rainha da Paz. Em agradecimento a Deus por graças recebidas e pedindo bênção para a família. Em agradecimento pela passagem do aniversário de Esther Karpinski e Vanderlei da Costa, pedindo cura e libertação para Gabriel, a Nossa Senhora Aparecida, Santa Luzia e Sagrado Coração de Jesus, pedindo uma graça especial, pedindo bênção e proteção para a família, pedindo bênção, saúde e proteção divina para a família, pedindo bênção e proteção para a família Cristiane Nicolodi, pedindo a Nossa Senhora Aparecida que ilumine certa pessoa. Pelos seguintes falecidos: Miguel de Ramos, sétimo dia; Edmundo Bartia, 2 meses; Onofre Markowski, 3 meses; José Gauer, 8 meses; Dircélia Gonçalves Batista, 9 meses; Láudio Pichichesne, 1 ano; Eugênio Coge, 1 ano; Edvirges Boros, 1 ano; João Nescas, 4 anos; Antônio Orley, Norma Rubiene de Amaral, Nailton Somariva e Jerônimo Oliveira, irmã Adélia Pelásia e Alexandre Gnatkowski, Simão e Justina Romaniuk, Leopoldo Vitória e Júlio Lechinhoski, Gregório e Carolina Duda, Durval e Arosina, Antônio e Antônia, Eugênio e Uchechen e Maria Cosa Martins, José, Mihalina e Zayak Machovski, Regina Tomal e Gabriel Surmas, Ladislau Kancelarovic, Ludovico Rosália e Sérgio Gureski, José, Regina e Eduardo Bartek, Paula, Augusto, Clemente e Stanislava Pichesne, Helena, Paulo, Clementina e Juscelio Bassuma, Maria Gonçalves, Sebastião e Edilson Pacheco, Neuza Pereira Chalos, Antônio Chalos e Maria do Carmo, Edvirges Bialeski Kempinski, Floriano Stefaniak, José Ribas Moreira, Antônio Kempinski, Vitório e Adelaide Smaleski, Casemiro e Tereza Garska, João Ossachuk, Miguel e Ana Quinalte, Cecília Quinalte, Luiz Carlos e Lucas Fernandes, Angelina Mancas, Tereza Duda, Antônio da Silva, Tereza Garska, Omiro Lischeski, João Paulina e Stanislava Lischeski, Leonardo, Zélia, Olívio e Francisco Bruna, Terezinha, Ailton e Dona Ciana Ribeiro, José e Leonice Saqueto, Fortunato Bueno da Luz Neto e Anastácia Koroski Barbosa, João Kurzidowski, Antônio, Tereza, Cláudio Duda, Miguel Smaleski, Antônio, Hipólita, Leopoldo, Alexandre e Wanda Wojtkowski, José Michalowski, Elzira Zen, Adão, Pedro, Antônia e Catarina Schochel, Aleixo, Francisca Yantas, Valdomiro e Araci Ribeiro. Falecidos das famílias: Ribeiro, Brona, Boico, Rimsa, Penduc. Pelas almas do purgatório e por Rodrigo Zuba. Hoje estamos reunidos para celebrar o 25º domingo do tempo comum. Nesta liturgia, buscamos a Deus, que é bom e misericordioso, dispostos a acolher o convite para sermos trabalhadores da sua vinha, reunimos-nos para invocá-lo lealmente, prontificando-nos a percorrer seus caminhos. O Senhor abra o nosso coração para o que de fato importa: viver à altura do Evangelho do seu Filho. Com muita alegria, fiquemos todos em pé e iniciemos cantando.

0: Louvado seja nosso Senhor Jesus Cristo.
1: Para sempre seja louvado.
0: Caríssimos irmãos e irmãs, bom dia a todos.
2: Bom dia.
0: E sejam todos bem-vindos para esse dia do Senhor. Queremos louvar e agradecer a Deus por tanta graça que nós recebemos. Hoje, em modo especial, agradecemos a Deus pelo dom do batismo das nossas crianças, acompanhados pelos seus pais, famílias, padrinhos, para receber esse dom de Deus para sua caminhada. Gostaria de chamar as crianças e os pais ou padrinhos para erguer as mãos. Ana Júlia Ribeiro da Luz dos Santos, David Davi Ribeiro das Chagas, Davi Estefaniuque, Diego Jankowski, Emanuel de Assis, Emily Vitória Ribeiro dos Anjos, Enzo Gabriel dos Anjos, Gael Henrique Siebre, Henrique Psivciesni, Isabelle Maria Aparecida de Moraes, Laís Antonella Padilha, Luigi Cauá Pavilac Fernandes, Natan Caleb Elias e Sofia Sotoski, Ramon Constantino, Samuel da Silva, Sofia Vitória Elias, Vitor Emanuel Secula, Yuri Principal. Palmas para 19 crianças. Saudemos também irmãos e irmãs que acompanham essa Santa Missa pelo Rádio Talento FM. Com muita alegria, invoquemos a presença da Santíssima Trindade cantando o sinal da cruz.

0: Irmãos e irmãs, que a graça e a paz de nosso Senhor Jesus Cristo, o amor do Pai e com o Espírito Santo estejam sempre convosco.
1: Bendito seja Deus que nos reuniu no amor de Cristo.
0: Irmãos e irmãs, a liturgia desse domingo nos convida para contemplar o coração amoroso de Deus, que sempre nos chama, nos convida para experimentar seu amor, sua bondade sem fim. E assim Deus manifesta para nós seu mistério, que nem sempre nós compreendemos com nossa lógica humana tão limitada. Por isso, diante dessa grandeza de Deus, da sua justiça, da sua misericórdia, às vezes nós podemos desviar, por causa não compreendemos. E Deus, através da voz profética do profeta Isaías, hoje vai dizer para nós: meus pensamentos não são vossos pensamentos, vossos caminhos não são meus caminhos. Deus sempre tem seu jeito diferente para nos convidar, para revelar para nós sua graça. Tudo que temos, somos, é a graça de Deus. Irmãos e irmãs, diante da nossa pequenez, diante da nossa fragilidade para entender o mistério de Deus em nossa vida, humildemente vamos pedir perdão e sua misericórdia, purificando os nossos corações, cantando o ato penitencial.

Deus Todo-Poderoso e Misericordioso, tenha compaixão de nós, perdoe os nossos pecados e nos conduza à vida eterna.

Altíssimo, concedei-nos que, observando os vossos mandamentos, mereçamos chegar à vida eterna. Por nosso Senhor Jesus Cristo,

0: vivendo de acordo com o Evangelho de Cristo, saberemos conciliar nossos pensamentos com os de Deus e assimilar em nossa vida a generosidade e a justiça do reino.
1: Leitura do livro do profeta Isaías. Buscai o Senhor enquanto pode ser achado. Invocai-o enquanto ele está perto. Abandone o ímpio o seu caminho, e o homem justo suas maquinações. Volte para o Senhor, que terá piedade dele. Volte para o nosso Deus, que é generoso no perdão. Meus pensamentos não são como os vossos pensamentos, e vossos caminhos não são como os meus caminhos, diz o Senhor. Então, estão meus caminhos tão acima dos vossos caminhos, e meus pensamentos acima dos vossos pensamentos, quanto está o céu acima da terra. Palavra do Senhor.
2: Graças a Deus.

Leitura da carta de São Paulo aos Filipenses. Irmãos, Cristo vai ser glorificado no meu corpo, seja pela minha vida, seja pela minha morte. Pois para mim, o viver é Cristo e o morrer é lucro. Entretanto, se o viver na carne significa que meu trabalho será frutuoso, neste caso, não sei o que escolher. Sinto-me atraído para os dois lados. Tenho desejo de partir para estar com Cristo, o que para mim seria de longe o melhor. Mas para vós é mais necessário que eu continue minha vida neste mundo. Só uma coisa importa: viver à altura do Evangelho de Cristo. Palavra do Senhor. Graças.

Naquele tempo, Jesus contou esta parábola a seus discípulos. O reino dos céus é como a história do patrão que saiu da madrugada para contratar trabalhadores para sua vinha. Combinou com os trabalhadores uma moeda de prata por dia e os mandou para a vinha. Às 9 horas da manhã, o patrão saiu de novo, viu outros que estavam na praça desocupados e lhes disse: ide também vós para a minha vinha e eu vos pagarei o que for justo. E eles foram. O patrão saiu de novo ao meio-dia e às 3 horas da tarde e fez a mesma coisa, saindo outra vez pelas 5 horas da tarde. Encontrou outros que estavam na praça e lhes disse: por que estáis aí o dia inteiro desocupados? Eles responderam: porque ninguém nos contratou. O patrão lhes disse: ide vós também para a minha vinha. Quando chegou a tarde, o patrão disse ao administrador: chama os trabalhadores e paga-lhes uma diária a todos, começando pelos últimos até os primeiros. Vieram os que tinham sido contratados às 5 horas da tarde, e cada um recebeu uma moeda de prata. Em seguida, vieram os que foram contratados primeiro, e pensavam que iam receber mais. Porém, cada um deles também recebeu uma moeda de prata. Ao receberem o pagamento, começaram a resmungar contra o patrão: esses últimos trabalharam 1 hora só, e tu os igualastes a nós, que suportamos o cansaço e o calor o dia inteiro. Então o patrão disse a um deles: amigo, eu não fui injusto contigo? Não combinamos uma moeda de prata? Toma o que é teu e volta para casa. Eu quero dar a este que foi contratado por último o mesmo que dei a ti. Por acaso não tenho o direito de fazer o que quero com aquilo que me pertence? Ou estás com inveja porque estou sendo bom? Assim os últimos serão os primeiros, e os primeiros serão os últimos.

Queridos irmãos e irmãs em Cristo, irmãos e irmãs que acompanham essa Santa Missa diretamente da Matriz Sagrada Coração de Jesus. Se nós prestamos bem atenção, o Evangelho que nós acabamos de ouvir tem coisas que deixam a gente ficar

Meu Deus. Uma frase que nós ouvimos é inveja. Inveja, aquilo que se encontra na nossa vida dia a dia. Talvez nós passamos por essa experiência, sofremos as consequências, já pensamos uma vida envenenada por inveja, uma vida toxida pela inveja. No trabalho, na convivência, onde tem inveja, até dentro da comunidade, da caminhada da igreja, podemos ser uma pessoa melhor, de promover a justiça, fazer o bem, mas sem caridade, a gente pode cair nessa tentação. Por isso, diante das pessoas, dos grupos que se acham melhores, mais justos, porque ter certo comportamento de cumprir as leis, os mandamentos de Deus, achando melhores, mais justos, condenando os outros, excluindo os outros, Jesus contou esta parábola para mostrar o agir de Deus na vida. Como Deus manifesta seu amor, sua graça, sua bondade infinita para as pessoas. Para seguir Jesus, ser discípulos de Cristo, não depende do nosso merecimento. Não depende daquilo que nós contribuímos para receber a recompensa, porque nós temos direito. Mas Deus age de uma forma diferente. Seus pensamentos são diferentes dos nossos pensamentos. Seus caminhos para chegar até nós é diferente dos nossos caminhos. A parábola do bom patrão, ou bom pai da família, que saiu para encontrar os operários a trabalhar na vinha. Isto mostra que Deus sempre nos chama. A iniciativa vem de Deus. Deus sempre nos chama, Deus vem ao nosso encontro para nos convidar a participar no seu reino, porque o reino de Deus tem lugar para todos. Tem pessoas que foram chamadas primeiros, outros foram chamados no meio do caminho, e outros talvez foram chamados por últimos. Hoje temos essa alegria de celebrar o dom do batismo, o tempo para ser discípulos de Cristo é diferente. 19 crianças hoje foram chamados por último para ser cristãos, diferente de nós, os pais, avós, porque Ele quer fazer todos iguais, seus filhos. Nossos avós que vieram antes de nós, eles foram chamados primeiros, mas a graça é a mesma para todos. Por isso, depois no final de dia, quando o patrão pagou a mesma moeda para todos, aqueles que foram chamados primeiro pensavam que ia receber mais. Não, ele pagou a mesma moeda. A graça para todos é a mesma. O que é importante é acolher e viver essa graça, para que nossa vida seja uma bênção para os outros. Os pais que recebem o batismo, vivem essa graça, para que a vida de vocês torne bênção para os filhos, torne bênção para seus afiliados, para tornar bênção para aqueles que viram antes de nós. A inveja mata. Imagina, tem pessoas que querem controlar a vontade de Deus. Ah, porque eu rezo todos os dias, porque eu faço tudo certinho, eu quero que Deus faça alguma coisa para mim diferente daquela fulano. Olha, interessante, essas coisas também nós encontramos na vida hoje em dia. Inveja só afasta as pessoas. Inveja nunca
une as pessoas. Em vez de só acabar, só destruir a vida bem construída. Por isso, Deus, através do profeta Isaías, avisou ao povo, naquele sofrimento da Babilônia, para voltar à terra prometida, porque eles também reclamando, porque será que Deus está longe? Deus nos castiga, Deus foi injusto conosco, fazer tanto sofrimento para a nossa nação. Deus dizia ao profeta, diz ao povo, meus pensamentos não são vossos pensamentos, vossos caminhos não são meus caminhos. Deus age uma forma diferente. Se nós conseguimos controlar Deus, Ele não é mais Deus. Se nós conseguimos manipular Deus, Ele não é Deus. Apóstolo Paulo, ele foi o último, né, comparar com os outros, foi o último, encontrou com Jesus, mas ele tinha uma vida, entregou totalmente sua vida para Jesus, até ele dizia, viver é Cristo, morrer é lucro. Ele não se preocupa, porque ele tinha uma vida orientada por Cristo com seus ensinamentos. Irmãos e irmãs, Jesus conta para nós essa parábola para nos ajudar como devemos viver nossa fé, como devemos viver nosso discipulado, todas as graças, todas as oportunidades que Deus oferece para nós, para que seja multiplicado, em vez de ficar olhando para os outros. Ah, mas aquele fulano, antigamente nunca pisou a igreja, mas aí, esse é o momento oportuno. Cada um tem seu momento para abraçar, para sentir o amor de Deus. Algumas pessoas vêm mais cedo, porque a família sempre é assim. Algumas pessoas, depois de um acontecimento na vida, aí mudou sua vida. Depois daquele momento se converteu. Graças a Deus, cada um tem seu momento para viver. O batismo é para todos, a graça de Deus é para todos, mas como nós vivemos, essa é a nossa tarefa. Esse é o problema que devemos resolver dentro de nós, em vez de olhando para os outros, criticando. Não é isso que o cristão, que Jesus espera. Todos recebam a mesma graça, no momento certo, na hora certa. Alguns é mais bem cedo, 9 horas. Isso mostra o caminho que nós passamos para acolher a graça e misericórdia de Deus. A graça de misericórdia de Deus que nós recebemos, tudo não é por nosso direito, não é por nosso merecimento. Tudo que nós fazemos, Deus não tem obrigação para retribuir. Ele é livre na sua bondade, no seu amor, para nos recompensar. Vale para nós receber e viver, seguir seus passos, para que nossa vida um dia torne uma bênção para os outros. Essa é nossa maior missão. Jesus morreu para que sua vida inspire todos nós. Os mártires morreram, derramaram seu sangue para nos inspirar, mas eles não ficaram murmurando, criticando porque Deus fez isso. Se nós ainda temos esse pensamento, a palavra de Deus esse domingo vem nos convidar para a conversão. Buscai o Senhor enquanto ainda ser o momento. Buscar e encontrar, viver essa graça para a vida aqui e também para essa caminhada, para nosso encontro.
definitivo com Cristo, como Paulo diz, viver, eu posso, eu quero ir logo para encontro com Deus, mas para o bem de vocês, eu ainda prefiro, para ajudar vocês nessa caminhada. Olha, que linda mensagem, que esse testemunho que também nós devemos ter na nossa vida. Vivemos essa vida, ser bênção, ser uma gratuidade de Deus para os outros. Amém.

0: Vamos professar nossa fé. Creio em Deus, Pai Todo-Poderoso, Criador do céu e da terra,
1: e em Jesus Cristo, seu único Filho, nosso Senhor, que foi concebido pelo poder do Espírito Santo, nasceu da Virgem Maria, padeceu sob Pôncio Pilatos, foi crucificado, morto e sepultado,

0: vir a julgar os vivos e os mortos. Creio no Espírito Santo, na Santa Igreja Católica, na comunhão dos santos, na remissão dos pecados, na ressurreição da carne, na vida eterna. Amém.
1: Irmãos e irmãs, roguemos ao Senhor que nos conceda tão somente o que corresponda à sua vontade, ao seu plano de amor, digamos confiantes.
0: Ouvi Senhor, a nossa prece.
2: Para que a Igreja, sempre fiel à lógica da gratuidade e da bondade divina, seja incansável testemunha do amor misericordioso de Deus para com todos, rezemos.
0: Ouvi, Senhor, a nossa prece.
2: Para que os governantes e os candidatos a cargos públicos se esperem no olhar de Deus, que é cheio de atenção e benevolência, e se empenhem por iniciativas que proporcionem vida digna para todos, rezemos.
0: Ouvi, Senhor, a nossa prece.
2: Para que cada cristão, sem se omitir, se propõe a viver em harmonia com os caminhos e pensamentos do Senhor e faça sua parte na propagação do reino, rezemos.
0: Ouvi, Senhor, a nossa prece.
2: Para que os falecidos de nossas famílias, que nos deixaram exemplos de generosidade e dedicação, permaneçam para sempre na glória de Deus, rezemos.
0: Ouvi, Senhor, a nossa prece.
1: Acolhei, ó Pai, as preces que nós vos apresentamos por Cristo nosso Senhor.
3: Amém. A Eucaristia é ação de graças. Tudo aquilo que vivemos e trazemos no coração pode ser colocado nas mãos de Deus. Nossas ofertas nesta celebração serão destinadas para a coleta Domingo Verbita, a solidariedade com as comunidades irmãs Altamira e Oiapoque do estado do Amapá.

0: vossas irmãs para que o meu e vosso sacrifício seja aceito por Deus Pai Todo-Poderoso.
1: Receba, ó Senhor, por tuas mãos este sacrifício para a glória do seu nome, para o nosso bem e de toda a sua santa igreja.
0: Acolhei benigno, Senhor, nós os pedimos as oferendas do vosso povo, para que alcancemos pelos celestes sacramentos o que professamos, filhos.

Nós reconhecemos que pertence a vossa imensa glória, socorrer-nos mortais com a vossa divindade e servir-vos da nossa condição mortal como remédio para nós.

0: Na verdade, vós sois santo, Deus do universo, e tudo que criastes proclama vosso louvor. Porque por Jesus Cristo, vosso Filho e Senhor nosso, e pela força do Espírito Santo, dais vida e santidade a todas as coisas, e não se deseja unir para vós um povo que vos ofereça em toda parte, do nascer ao pôr do sol um sacrifício perfeito. Por isso, ó Pai, nós os suplicamos, santificai pelo Espírito Santo as oferendas que vos apresentamos para serem consagradas, a fim de que se tornem o corpo e o sangue de vosso Filho, nosso Senhor Jesus Cristo, que nos mandou celebrar esses mistérios.
1: Enviai o vosso Espírito Santo.
0: Na noite em que será entregue, Jesus tomou pão, pronunciou a bênção de ação de graças, partiu e deu a seus discípulos, dizendo: tomai todos e comei. Isto é o meu corpo que será entregue por vós.

Do mesmo modo, no fim da ceia, ele tomou o cálice em suas mãos, pronunciou a bênção de ação de graças e o deu a seus discípulos, dizendo: tomai todos e bebei. Este é o cálice do meu sangue, o sangue da nova e eterna aliança, que será derramado por vós e por todos para a remissão dos pecados. Fazei isto em memória de mim.

0: Mistério da fé.
1: Anunciamos, Senhor, a vossa morte e proclamamos a vossa ressurreição. Vinde, Senhor Jesus.
0: Celebrando agora, ó Pai, o memorial da paixão redentora do vosso Filho, da sua gloriosa ressurreição e ascensão ao céu. E enquanto esperamos sua nova vinda, nós os oferecemos em ação de graças esse sacrifício vivo e santo.
1: Aceitai, ó Senhor, a nossa oferta.
0: Olhai com bondade a oblação da vossa igreja e concedei nela o sacrifício que nos reconciliou convosco. Concedei que, alimentando-nos com o corpo e o sangue do vosso Filho, repletos do Espírito Santo, nos tornemos em Cristo um só corpo em seu Espírito.
1: O Espírito nos una num só corpo.
0: Que o mesmo Espírito faça de nós uma eterna oferenda, para alcançarmos a herança com os vossos eleitos. A Santíssima Virgem Maria, Mãe de Deus, São José, seu esposo, os vossos santos apóstolos e gloriosos mártires, e todos os santos que não cessam de interceder por nós na vossa presença.
1: Fazei de nós uma perfeita oferenda.
0: Nós suplicamos que esse sacrifício da nossa reconciliação estenda a paz e a salvação ao mundo inteiro. Confirmai na fé e na caridade a vossa igreja, que caminha neste mundo com o vosso servo, o Papa Leão, os bispos do mundo inteiro, os presbíteros, os diáconos, os outros ministros e o povo por vós redimido. Atendei propício as preces desta família, que reunisseis em vossa presença. Confirmai em seu santo propósito os vossos filhos e filhas, nossas crianças, que hoje fizesses membros do vosso povo pela água do batismo, para que com auxílio, o amor e compromisso de seus pais e padrinhos cresçam na fé, na caminhada cristã, como membros vivos da Igreja de Cristo, testemunhando o Evangelho em suas vidas. Concedei-lhes progredir sempre na vida nova. Reconduzi a vós, Pai de misericórdia, todos os vossos filhos e filhas dispersos pelo mundo inteiro.
1: Lembrai-vos, ó Pai, da vossa igreja.
0: Acolhei com bondade no vosso reino os nossos irmãos e irmãs que partiram desta vida, em modo especial os falecidos que nos encomendamos nessa santa missa. Unidos a eles, esperamos também nos saciarmos eternamente da vossa glória, por Cristo, Senhor nosso. Por ele, dais ao mundo todo bem e toda graça.

aos irmãos como uma família unida, uma família comprometida com o reino de Deus, o reino do amor, da paz, da justiça para todos. Com fé e confiança rezemos a oração que Jesus nos ensinou. Pai nosso que estais no céu, santificado.

0: livrai-nos do mal.
1: Livrai-nos de todos os males, ó Pai, dai-nos hoje a vossa paz, ajudai-nos pela vossa misericórdia. Sejamos sempre livres do pecado e protegidos de todos os perigos, enquanto aguardamos a feliz esperança e a vinda do nosso Salvador Jesus Cristo.
0: Vosso é o reino, o poder e a glória para sempre.
1: Senhor Jesus Cristo, disseste aos vossos apóstolos: eu vos deixo a paz e vos dou a minha paz.

0: Irmãos e irmãs, eis o Cristo, Cordeiro de Deus, que tira o pecado do mundo.
1: Senhor, eu não sou digna de que entreis em minha morada, mas dizei uma palavra e eu serei salva.

0: Paixão de Cristo, confortai-me. Ó bom Jesus, ouvi-me. Dentro das vossas chagas, escondei-me. Não permitais que eu me separe de vós. Do espírito maligno, defendei-me. Na hora da minha morte, chamai-me e mandai-me ir para vós, para que com os vossos santos vos louve por todos os séculos dos séculos. Amém.
1: Oremos.

Os que reconfortais com os vossos sacramentos, para podermos colher os frutos da redenção.

0: Avisos paroquiais. Próxima quinta-feira, exposição do Santíssimo Sacramento a partir das 13 horas. Convide sua família e participe. Já estão abertas as inscrições para o itinerário do matrimônio. Trazer os documentos pessoais do casal na secretaria paroquial até o dia 22 de outubro. Campanha para o Dia das Crianças. As crianças nos ensinam a humildade que precisamos para entrar no céu. Pedimos doações de doces e brinquedos, lembrando que cada criança é especial para Deus. Podem deixar as doações na secretaria paroquial ou na sede da pastoral social. Agradecemos desde já. Ao final desta celebração, somos enviados para continuar nossa missão. A palavra de Deus nos recorda que sua justiça não se mede pelos critérios humanos de merecimento. Deus nos surpreende com sua bondade. Sua misericórdia ultrapassa nossas expectativas. E sua graça nos convida a viver como verdadeiros filhos e filhas, participando da alegria e da bondade do seu reino.
1: Quero agradecer a todos vocês pela generosidade, trazendo hoje a coleta para ajudar duas comunidades que necessitam no estado de Amapá. Duas comunidades onde os padres, Verbo Divino, trabalham ajudando essa comunidade a caminhar na fé. Parabéns aos pais padrinhos de 19 crianças que hoje recebem essa graça, dom de Deus para ser novos membros da igreja, da família de Cristo. A ajuda de vocês seja muito importante, né? Obrigado a toda a equipe da liturgia, equipe do canto, os leitores, ministros, acólitos, comentaristas, coroinhas, equipe da coleta, pastoral do batismo, que ajuda essa celebração. E vocês vejam aqui, tem ícone do 24º Congresso Nacional do SCC. Está passando pela nossa comunidade, nossa paróquia, preparando para o Congresso Nacional que vai acontecer ano que vem, dia 23 a 25 de julho, na cidade de Rio de Janeiro, né? Então, essa é para a gente ter conhecimento. Vamos ficar de pé. E hoje também temos encontro diocesano das capelinhas aqui na nossa paróquia. Reuniram todos os zeladores da diocese, aproximadamente 400 zeladores, né? Rezar pelas famílias, rezar pelas vocações. O Senhor

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3: Nove horas e 20 minutos.
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4: 9:22.
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0: Opa, chegamos, bom dia, bom dia. Good morning, sejam todos bem-vindos, prazer, J Lu na sua boa companhia, aqui no seu top programa, show da manhã, e quero você curtindo a melhor, sempre, a melhor música, também tem horóscopo, tem fofocas na sua manhã.
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0: É o show da manhã. Chega mais, aumenta o volume e vem com a gente. Pega muito bem estar contigo. Show da manhã. A sua melhor companhia é aqui, na primeiríssima. Cheguei.
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Esse bloco foi arrasador, é o show da manhã, já já tão de volta com muito mais som pra você e participação também. E vou trazer o seu horóscopo do dia, se liga, daqui a pouquinho tô chegando.

0: 9:39.
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7: Voltamos com muito mais participação, você interagindo, participando, interagindo, fazendo o som rolar por aqui, sempre na melhor programação do Show da Manhã. Aumenta o volume, mais uma batalha de música aí na área. Bom dia!

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0: daquele jeito.
1: Irmão.
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1: Esse é o seu Show da Manhã. Daqui a pouquinho eu tô de volta. JLu no comando e você daí na playlist também. Dá um toque especial, manda o seu som, a sua recordação, o seu passado, o seu sucesso. Já já vou trazer muito mais interações por aqui. Segura aí.

0: 9:57.
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8: Opa, bom dia, voltamos! Você ligado com a melhor playlist publicitária e agora ao som da melhor música. É o Show da Manhã na sua companhia? Aumenta o volume aí.

0: Muito obrigado.
1: Essa marcou gerações. Quem sabe solta.

0: não faz. O único jeito é você não indo pra rua.
1: Aí fica ruim.
0: Liga, não vai dar problema. 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

Esse bloco foi arrasador, é o show da manhã, já já tão de volta com muito mais som pra você e participação também. E vou trazer o seu horóscopo do dia, se liga, daqui a pouquinho tô chegando.

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1: Voltamos com muito mais participação, você interagindo, participando, interagindo, fazendo o som rolar por aqui, sempre na melhor programação do Show da Manhã. Aumenta o volume, mais uma batalha de música aí na área. Bom dia!

0: Obrigado, gente.
1: Obrigado. 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
4: Vou fazer um planeta de cores aqui hoje, vamos.
5: Ó, essa é a música de trabalho de Lagoinha. Vamos animar, hein?
6: Quem escolheu foi ele. Quero...

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0: isso. É isso.
1: Agora foi.
2: Mais um bloco legal no seu Super Show da Manhã. Ótimo dia pra você no trabalho, em casa, onde estiver, de folga, de lazer. Tamo junto e misturado na melhor programação no seu Show da Manhã. Já já vou retornar com muito mais e ainda trazer o seu horóscopo, o guia astral que você sempre espera aqui no Show da Manhã. Até já, já volto.
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14: 10 horas e 28 minutos.
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2: Esse é o seu show da manhã. Estamos de volta depois do casting publicitário detonar todas. Vem com a gente, divulga sua marca também aqui no seu show da manhã. Vem fazer a diferença, vem crescer, aparecer. Bom dia, cidade. Aumenta o volume. Voltamos com a melhor playlist pra você.

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0: música linda.
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Esse bloco foi arrasador, é o show da manhã, já já estão de volta com muito mais som pra você e participação também. E vou trazer o seu horóscopo do dia, se liga, daqui a pouquinho tô chegando.

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3: Voltamos, participa aí, manda o seu zap.

0: 11:02.
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2: Sertanejo, Johnny Quincy tá na área pilotando a nave musical alienígena. E você daí, pilotando com as músicas também. Manda o seu alô pra gente, seu beijão, seu áudio, seu texto. Fica à vontade, cheguei!
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0: moleque! Sensacional! Quem gostou faz barulho aí, bebezada!
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Presta atenção, ó, até o final.

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2: Mais um bloco diferenciado, sertanejo de qualidade, é o seu Hit Sertanejo, a melhor programação do sertão. Em alto volume, daqui a pouquinho o Johnny voltando com muito mais. Dá um break aí, uma faturada, já voltamos.
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3: 11 horas e 19 minutos.
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2: E aí, me conte onde você está, na sua casa, no seu trabalho, na rodovia, me fale. Vamos chegando com mais um bloco, quero você comigo, aumentando o volume, plugado, sintonizado, conectado com o Hit Sertanejo. Johnny Crazy continua contigo com a melhor programação sertaneja.
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0: Mais um bloco incrível passou na sua timeline do Hit Sertanejo. Daqui a pouco o Johnny tá voltando com muito mais som bacana pra você, amante do som sertanejo. Amante do Hits, Hits Sertanejo, aqui na sua primeira.
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3: 11:35.
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8: Tô de volta, Johnny, e o seu hit sertanejo, mais um bloco legal e a sua participação, vai rolar aqui a participação dele, dela, e você ligadinha com a primeiríssima no melhor programa sertanejo do Brasil, Hit Sertanejo, se liga.
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0: Obrigado!
1: Obrigado, gente.
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3: Assim fechamos mais um Hit Sertanejo. Uma hora show de programação. Tchau.
4: 11 horas e 52 minutos.
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5: 11 horas e 55 minutos.
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0: buenas gauchada que traz no coração esse sentimento de pertencimento e admiração à tradição gaúcha. É tapado de emocionamento que a gente se apresenta para essa lida que tanto nos agrada, que é participar desse ritual de tradição e que é o Linha Campeira, não é mesmo? Ainda mais nessa data tão significativa que é o Dia do Gaúcho. Barbaridade! E pra gente que cultua nossas raízes e os valores que herdamos dos nossos ancestrais e que são a base e a essência da nossa identidade, o momento representa a renovação do compromisso de levar adiante esse rico legado. Então, meu povo, não é apenas de festa, assado, música e borracheira que se faz a Semana Farroupilha, culminando hoje com o desfile e logo mais o arriamento da bandeira do Rio Grande, que representa o encerramento dos festejos. É um momento de reflexão, de avaliação e de preparar a continuidade, compartilhando com os mais diversos públicos as manifestações culturais do nosso povo. A proposta da prosa de hoje é mostrar que a Semana Farroupilha do próximo ano já começa amanhã, pois exige planejamento, comprometimento e o discernimento para projetar novos rumos, fortalecendo a essência gaúcha. Que lhes parece, gurizada? Meu, buenas para vocês aqui da volta.
1: Buenas, Bragas, buenas, meus amigos aqui da volta, buenas aos nossos ouvintes. O que baita dia, hein, tchê? O nosso dia com significado histórico, que é um marco para nós gaúchos. E é bem como tu disse, meu amigo, uma data tão importante precisa ser valorizada. E de fato é, né, tchê? E as festividades, acampamentos precisam de muita organização para isso. Mas vamos atracar que a prosa tá só começando, indiada.
2: Ah, Zé, é verdade, gauchada. E te digo que esse ano os calendários nos brindaram com a oportunidade de festejar o Dia do Gaúcho num domingo. Um domingo velho tradicionalista, com muita carne pingando nas brasas, muita música, muita tradição. E por sorte, esse setembro vai mais um setembro nosso comemorando junto aqui, né? No aniversário do Linha Campeira, de 19 anos. Foi também neste setembro que se comemora a Semana Farroupilha, o mês Farroupilha, o Dia do Gaúcho, e por isso estamos aqui de sentinela para poder trazer um pouco da nossa contribuição, com certeza, na Linha Campeira tradicionalista gaúcha, como tem que ser. É ou não é, Morango Velho?
3: Mas essa gurizada se puxa no mês Farroupilha. E quando o 20 cai no domingo de Linha Campeira, tchê, parece que ficam ainda mais oriçados.

Que baita momento, gurizada. E hoje tem prosa em quantia. Enquanto se ajeitamos nas encilhas por aqui, atracamos de música de fundamento, que tal? E aí tá chegando o Neco Soares e os Ribeiros. 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

0: Esse é o Marcelinho Nunes interpretando música do Leonardo Borges e Marcelo Olmos, Brás Gauchadas. Teve também Festa Grande no Meu Pago, de Anomar de Nugo Vieira e Marcelo Oliveira, interpretado pelo próprio Marcelo Oliveira. Seu Rio Grandino, de Leonardo Quadros de Medeiros e Paulo Dias Garcia, interpretado pelo Paulo Dias Garcia e Projeto Taureano. Bandeira Gaúcha, de Tiel Oliveira, interpretado pelo Moisés Oliveira e Grupo Vozes do Campo. 14 de Setembro, de Rafael Garcia, interpretado pelo João Guilherme Sonsini e Rafael Garcia. E a primeira, Para os Festejos Farroupilhas, de Frederico Rangel, Kaique Melo, Matheus Ribeiro e Neco Soares, interpretado pelo Neco Soares e Os Ribeiros. Que tal, Bragas?
1: Que rico momento, meu povo! Bloco de marca bem a preceito para esse dia do gaúcho. E a música é uma das manifestações culturais mais presentes na nossa vida, pois podemos escutar a qualquer momento e muitas vezes até podemos se arriscar a tocar e cantar, como é o caso aqui na Mangueira Colorada, em Santana do Livramento. Já vou comunicando a todos que vim fazer uma visita ao Leonel Furtado e uma porção de amigos nesse evento que foi batizado de Rodeio de Querências, como faço há exatos 18 anos. Aqui, meus amigos, cochila a tradição, é assado e música durante toda a semana farroupilha, não é mesmo, Leonel?
2: Bragas, para nós é uma alegria poder, há tantos anos, receber os amigos aqui na Mangueira Colorada, em Santana do Livramento, no nosso piquete, no nosso galpão que nós chamamos de Rodeio de Querências, justamente porque é onde se reúnem as querências. Acho que o mais bonito é justamente isso. Não estamos fazendo isso porque nos mandam, né? A gente faz isso porque aprendeu com os nossos pais, com os nossos avós, com os nossos amigos que vieram antes de nós. Aprendemos a comemorar a tradição gaúcha desse jeito, muito familiar, muito nosso, né? A Mangueira Colorada nasceu justamente com esse espírito. Essa chácara comprada pelo meu avô, dois irmãos e o meu tio Juarez Furtado, que tem esse lugar como encontro da família e dos amigos. E aqui a gente tem a felicidade de dar continuidade a esse processo, né? Juntamente com as minhas primas, a Gisele e a Gislaine do Amaral Furtado, a quem tenho todo carinho, admiração e respeito, e com elas e com toda a sua família, com todos os amigos, a gente vem trazendo isso, né? A gente que veio da mesma tipo de educação, crescemos juntos com os nossos ensinamentos dos nossos pais e compartilhamos essa vontade de manter viva essa tradição aqui da nossa família e dos nossos amigos. Então, quando a gente recebe os amigos, não é simplesmente para fazer um assado, escutar uma música, mas sim uma forma de manter viva a nossa história, que começou antes de nós e que a gente aprendeu a cultivar e que tem hoje a responsabilidade de dar continuidade. E aí, né, meu amigo, é justamente por isso que o Rodeio de Querências existe do jeito que é, e aí é que a gente tá para fazer hoje, contar um pouquinho dessa história para vocês.
1: Pois é, meu irmão, velho, posso confirmar isso que tu tá dizendo, pois o ambiente é dos mais acolhedores e tapado de energia buena. Mas a organização desse evento dos mais gaúchos mexe com bastante gente, tanto no planejamento como nas tarefas que são distribuídas, de forma a envolver o povo que fica pela volta das casas, uns acampados, meio que caseirando, outros se desdobrando para disponibilizar os insumos e os consumos para as refeições e recepção dos convidados. Nem preciso dizer que são tudo de casa, mas que vem prestigiar o evento junto com as suas famílias num congraçamento de gerações. E lhes digo que só sai boia bem gaúchona. Além do tradicional assado, tem espinhaço de orelha com mandioca, um feijão velho bem gaúcho, carreteiro, cucheiro, só coisa de fundamento.
2: Ah, Zé, é bem isso que tu comentou, de Bragas. Tchê, a gente já tem um planejamento que vem seguindo há vários anos, já tá bem azeitado, como diz no castilhano, né? Então tem um que tá responsável pela carneada, o outro que está em relação à produção da linguiça, né? A linguiça tradicional aqui da fronteira, e aí a gente vai também com, elegendo quem são os responsáveis pelas boias de panela, o que que vai ser feito, as compras de lenha, as compras de mercado, alguma coisa que vai se apocando tem que ir repondo, também tem o pessoal da cozinha, o pessoal da limpeza, a gente sempre tem o apoio da dona Eva, do pessoal que já trabalha bastante tempo com a Gisele e com a Pituca, também temos o nosso caseiro e assador, né? Que a gente já vem desde o tempo do Abrilino Pirirai, depois a gente teve o seu Idarino, depois tivemos o seu Hilton e hoje temos, já faz uns anos, o seu João Paulo, que todos conhecem por Chico. Esse é o homem do assado, esse é o homem da caseiriada. E aí então a gente vai organizando as coisas ali de forma que mais ou menos todo mundo já sabe qual é que é o seu papel, né? Hoje tem também o Alex que nos ajuda na parte da financeira e depois tem o Regional da Mangueira Colorada, né? Que isso aí nós vamos falar no detalhe logo em seguida, gurizada.
0: Mas que tal essa sincronia? De fato, Loquedo, só com organização para que todo esse divertimento aconteça com muita qualidade. Parabéns a todos os envolvidos aí. E para esse povo que passa na lida para que tudo dê certo, vamos atracar um lote de marca? Que tal? Dele que já vem chegando o Marcelinho Nunes. 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

0: Tocam aí! De autoria e interpretação do Edgar Ocanha, Leonel Furtado e Luiz Cardoso. Ouvimos também Nos Traços da Minha Gente, de Murilo Teixeira, Roger Prestes e Chico Teixeira, interpretado pelo Chico Teixeira. E o Xadita, de Antônio Ptiz, Felipe Corso e Jair Terres, interpretado pelo Jair Terres. Rio Grandino, Artigas Folclorando, de Juan Daniel Eisenhagen e Rodrigo Morales, interpretado pelo Ricardo Berga. Por Ser Gaúcho Meu Canto, de Rogério Vidigran e André Teixeira, interpretado pelo André Teixeira com participação do César Oliveira e Rogério Melo. E a primeira, Rodeio de Querências, de Leonel Furtado e Luiz Cardoso, interpretado pelo Marcelinho Nunes. Mas que lote de marca, hein, gurizada? Até o nosso Cusco Intervalo tá aqui, ó, se balançando no 20, não é mesmo intervalo? Mas é um upa e tamo de volta.
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2: Mas que momento, gurizada! 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
3: Meio-dia e 52 minutos. 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
3: Meio-dia e 53 minutos.
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3: Meio-dia e 56 minutos.
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3: Meio-dia e 58 minutos.
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42: E tamo de volta porque essa data nos inspira a compartilhar tudo o que ela representa para cada um de nós. E o Linha Campeira de hoje tem justamente a intenção de transformar esse momento num espaço de homenagem a todos os gaúchos que aproveitam essas reuniões com amigos e familiares e que, mesmo tapados de simplicidade, ganham uma importância fundamental para a manutenção da tradição.
43: E uma coisa que eu acho especial, de fato, é a gente poder fazer esses acampamentos durante a Semana Farroupilha. E tem que ser bem aprumado de bragas, porque sempre chove. Então, de qualquer forma, tem que ser bem acomodado, até mesmo porque a gente gosta de acampar com a mulher, com os filhos, criançada toda, família, tudo na volta, e aí tem que ter um certo conforto. A gente arma uma barraca gaúcha, estende umas lona, coloca em cima de uns paletes, porque se chove a água passa por baixo e não pega na barraca. Faz um forro, monta tudo certinho, outra lona por cima e para ficar bem instalado, né? E aí quando chega de tardinha aparece umas cadeiras por ali, o pessoal vai se reunindo, chega uns violão, faz alguma coisa para comer, já abre alguma coisa para tomar, já chega um fogo de chão e a estrutura de banheiro a gente usa ali da cozinha e do galpão mesmo, enquanto o acampamento vai servindo justamente para um lugar de escutar uma música, conversar, tomar um mate e aproximar a turma. E essa convivência para nós é muito especial, né? Para as crianças é uma aventura e uma experiência inolvidável, como diz o castelhano, né? Também porque ali a gente não conta como é a cultura gaúcha, né? A gente vivencia ela. E aí, isso aí é para largos anos de recuerdos, não tinha?
0: Mas olha só, esses acampamentos dão toda a vida pro 20. É o resgate mais autêntico do mês Farroupilha. Ainda não tive a oportunidade de comparecer em um desses, mas é certo que ainda hei de aproveitar um evento. Por hora, me toca largar um lote de marca para fazer o povo se embalar no 20. Vamos que vamos, porque já vem chegando o Grupo Carqueja. 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

0: Ouvimos Retrato Gauchesco, de Mauro Moraes e Anomário Danúbio Vieira, interpretado pelo Mauro Moraes e Luiz Marenco. Teve ainda Meu Pedaço do Rio Grande, de Marciano Reis e Luiz Cardoso, interpretado pelo Luiz Cardoso e Gaúcho da Fronteira. Alvorada Fronteira, de Anomário Danúbio Vieira e Marcelo Caminha, interpretado pelo Quarteto Pampa. Orgulho Gaúcho, de João Sampaio e Alberto Hortaça, interpretado pelo Alberto e Gabriel Hortaça. Bem Piochado, de Rui Carlos Ávila e Átila Duarte, interpretado pelo Rui Carlos Ávila, Átila Duarte e César Oliveira. Fim de Semana, de César Furtado, Felipe Rodrigues e Guilherme Braganolo, interpretado por Cuerdas e Sonidos. E a primeira, Galderiada, de André Coelho e Rubem Rosso Baptistella, interpretado pelo Grupo Carqueja. Que tal, Panambi?
1: Mas que baita lote de marca, indiada. E esse dia merece, né, tchê? Hoje comemoramos a data mais significativa para quem cultua e cultiva a tradição gaúcha. E a música é uma manifestação muito representativa da nossa identidade e traz ricos registros sobre os nossos costumes e o jeitão da nossa gente cantar, declamar e dançar. Não é mesmo, Leonel Velho?
2: E uma coisa que eu sempre falo que é muito, muito especial na nossa Semana Farroupilha na Mangueira Colorada é a característica especial que tem com a música, né? E os amigos que nos se aproximam de nós e que estão sempre conosco. Hoje, atualmente não temos nenhum músico pago lá na Mangueira Colorada. Os músicos vêm e cantam por espontânea vontade. E todos gostam da música e gostam do ambiente e gostam de estar junto ali, né? Na verdade é um ambiente que só vai convidados, então a gente não cobra entrada e nem tem como pagar a música. Nesse sentido, quando temos alguns colegas que são músicos profissionais, eles fazem os seus shows, muitas vezes pagos em outros galpões, e depois na hora de aproveitar o seu momento de lazer vem na Mangueira Colorada, vem no Rodeio de Querências e são sempre muito bem recebidos. De outra forma, temos também aquele grupo regional da Mangueira Colorada, né, que é tem uma característica forte da percussão, né, como todo regional, e aqui na fronteira os regional estão fortíssimos, você sabe, e ali a gente tem uma composição com o Luiz Valdemir Coelho de Bragas na voz e violão, o João Batista Falcão Ocanha na voz e na percussão, o Sandro Gaiteiro, que é o homem que toca a gaita de teclado, depois tem também o Thales Votris, que é o gaúcho dos violão e do vocal, o Ico, Castilhano Ico, que é da percussão, e este que vos fala, que faz um pandeirito ali, volta e meia, um violão com essa turma. Depois tem um monte dos amigos, né, que também são músicos, que também atracam algum instrumento, o Rodrigo do Amaral, que toca um violão, o Clóvis, que toca violão, que toca baixo, e depois tem outros amigos que sempre aparecem por ali para tocar alguma coisa, o próprio Luiz Cardoso, que é uma referência, volta e meia por lá conosco, muitos amigos do João Batista Falcão Ocanha, que são músicos e que se aproximam do nosso galpão para virem estar conosco e que nos dão uma honra especial de poder estar conosco nesses dias por lá. E aí a gente vê, né, por exemplo, ali essa turma mais que fica no galpão, que muitas vezes as famílias levam as crianças embora para dormir e vão se recolhendo, e a música vai até tarde, e às vezes vai até tão tarde que tá só os músicos na beira do fogo, né? E às vezes os músicos não vão embora, dormem por lá abraçados nos instrumentos. Mas e que acharam, che?
1: Mas bem por aí, Leonel, velho. Conheço vários músicos que seguem nesse embalo. E por vezes, em festivais que temos visitado, com o corpo já esgualepado, a gente até se retira pro acampamento. E no fundo, lá nas altas horas da madrugada, ainda ronca uma gaita, um violão, em tom de alegria e disposição. E não raros momentos, ao acordar, os mesmos músicos ainda estão lá. Mas isso tudo com gosto, né, tchê? Bem faceiro. Um deles normalmente é o Bragas. Deus o livre, né, tchê? Incansável, índio velho.
0: Mas que momento, gurizada. Esse 20 tá pra lá de especial. Então, vamos largar mais um lote de marca de fundamento, porque vem chegando Edilberto Bergamo, César Oliveira e Rogério Melo pra interpretar Depois do 20. 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

0: daquele jeito, mano velho.
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0: estamos ouvindo 20 de setembro, de Tio Belia, interpretado pelo Diego Belia. Ouvimos também Folclore e Cantoria, de Gujo Teixeira e Luciano Maia, interpretado pelo Joca Martins e Juliana Spanevello. Gaúcho Coração, de Carlos Omar, Vilela Gomes e Cristiano Quevedo, interpretado pelo Cristiano Quevedo. Patrimônio, de Rogério Vidigran e André Teixeira, interpretado pelo André Teixeira e Mano Lima. Vaneira de Voz Trocada, de Arthur Leal, Carlos Leal, Valdir Guilhote e Matheus Leal, interpretado pelo Matheus Leal. Mas Que Rica Vaneira, de Leonardo Borges e Marcelo Olmos, interpretado pelo Leonardo Borges, Marcelinho Nunes, Marcelo Olmos e Robson Garcia. Louco de Bem, de João Sampaio, Diego Miller e Juliano Moreno, interpretado pelo Juliano Moreno. E a primeira, Depois do 20, de Anomar, Danilo Vieira e Edilberto Bergamo, interpretado pelo Edilberto Bergamo, com parceria do César Oliveira e Rogério Melo. Que tal, gurizada? Vamos encaminhando?
1: Ah, esse lote de marca completa o quadro campeiro desse nosso ritual de prosa e tradição. E no final do dia, quando acontecer o arreamento do pavilhão rio-grandense, se encerra mais uma semana farroupilha. Mas lhes garanto que esse sentimento de amor ao chão se torna ainda mais intenso, pois independe apenas dos festejos do momento. A tradição gaúcha que o Linha Campeira tanto exalta tem continuidade no coração de cada um e se renova e fica mais forte a cada momento em que se reúne a gaúchada, seja por um assado, por um mate, enfim, por uma prosa ou até por um mosquedo mais musical. Viva o 20 de setembro, parabéns gaúchada! E no mais, me despeço deixando beijo pra quem é de beijo e abraço pra quem é de abraço.
2: Mas é verdade, tchê guris, que momento, porque eu digo pra vocês que fazer um Linha Campeira num 20 de setembro, contando um pouco da história da Semana Farroupilha da Mangueira Colorada aqui, do Rodeio de Querências, que fica localizado na Mangueira Colorada, em Santana do Livramento, para nós é uma honra e uma alegria poder compartilhar um pouco da nossa história, da nossa cultura, trabalhando um pouco também em cima do que a gente vivencia aqui no Rodeio de Querências com esses grandes amigos. E deixo um abraço a cada um bem apertado, que se eu falar de algum já vou esquecer de outro, então me perdoem que eu não quero fazer nenhum tipo de injustiça. Muito obrigado a todos que trabalharam, a todos que prestigiaram, a todos que compareceram, a todos que trouxeram a sua cadeira de abrir e o seu isoporzinho e vieram comer uma carne conosco e que nos dão o privilégio da companhia e da audiência. Muito obrigado por mais um ano de tradição e cultura e vamos por mais. Muito obrigado, minha campeã.
3: E tá feito, meus amigos. O assado bem do jeito que o 20 merece já tá pronto. Viva o nosso dia, viva o 20 de setembro e já vou deixando um abraço a todos e até semana que vem.
0: Especial por demais, gurizada, que baita prosa de hoje. Bueno, seguimos agora com os nossos assados e desejamos um baita 20 para você que tá na escuta. Nos queiram bem, que mal não tem, semana que vem tem mais Linha Campeira, o teu companheiro de assado e de 20.

0: farda do piquete, o Taura vem com a bandeira. Uma estampa verdadeira mostra o reconhecimento. É o campo, nesse momento, muito bem representado, e o pavilhão desfraldado para completar o monumento.
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3: 14 horas.
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3: 14 horas e 1 minuto.
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10: Oi, gente, chegamos com mais um Domingão Total. Alegria, alegria, gente. Como é que tá por aí? Tudo bom? A partir de agora tem muita alegria no seu rádio, onde você estiver. Ó, um beijo pra você, hein? Aumenta aí o som que o nosso Domingão Total já está no ar, levando muita alegria pra você, onde você estiver. Então vamos começar o programa de hoje, levando pra você muita alegria, muita música. E é claro, aqui você ouve e curte o seu som. Aumenta o som que o Domingão Total tá no ar.
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0: Muito obrigado. Obrigado, BC. Obrigado, Camboriú.
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2: 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Bom demais, hein, gente? A gente volta já com mais Domingão pra você. Não sai daí, não. A gente volta já. 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
3: 14 horas e 19 minutos.
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1: Domingão Total, levando alegria no teu rádio. Início do domingo abençoado. A gente volta daqui a pouquinho, não sai daí.
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2: 14 horas e 38 minutos.
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0: Obrigado, gente.
1: Obrigado, Mari.
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1: Isso é Domingão Total, uma sequência melhor do que a outra. A gente volta já, não sai daí não.
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2: 14 horas e 54 minutos.
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13: Valeu, gente, obrigado e por esperar aí, a gente tá de volta aqui com o Domingão Total, aumenta o som.
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1: Isso é Domingão Total, uma sequência melhor do que a outra. A gente volta já, não sai daí não.
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2: 15 horas e 14 minutos.
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1: Voltamos com o nosso Domingão Total. Aumenta aí o som, porque a primeira desse bloco tá chegando.
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0: Que beleza vocês estão hoje.
1: Faz barulho quem tá gostando do pagode aí.
0: Ai.
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1: Ô Vitinho,
2: você é pagode daquele jeito.
1: É daquele jeito, tranquilo, calmo, sereno, com música boa.
2: É isso. Com essa voz maravilhosa sua.

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1: Domingão Total, uma sequência melhor do que a outra pra você ouvir curtindo. Sai da sintonia, a gente volta já.
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3: 15 horas e 33 minutos.
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0: acabou, gente. A gente volta na próxima edição com mais Domingão Total. Obrigado pelo teu carinho, pela tua audiência. A gente volta no próximo domingo com mais Domingão pra você. Se cuida, juízo, fica com Deus e até semana que vem.
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3: 15 horas e 49 minutos.

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8: Opa, estamos chegando na área com mais um Caldeirão Musical no clima do seu final de semana. Danilo Reis fazendo companhia com vocês durante 2 horas. Vamos lá, tocando muitos sucessos para vocês aqui nesta programação muito top demais. E vamos lá, iniciando a nossa primeira com Simone Simaria e Sebastiatra. Aumente o volume que está começando o Caldeirão Musical.

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2: Aqui a programação top de final de semana, beleza?
1: Segura aí. 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
3: 16:07.
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6: 16:09.
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5: 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Volta no seu caldeirão, as melhores músicas do seu final de semana, você curte aqui na sua rádio favorita. Dá um grauzinho aí no seu daio, que aqui é só musicão.
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0: Já já tem muito mais som aqui pra vocês no clima do seu final de semana bom demais.
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2: Dezesseis horas e 24 minutos.
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0: mais som aqui no seu caldeirão musical, é claro, com só as tops do seu final de semana, beleza? Não sai daí, com o intervalo é rapidinho.
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2: 16:40.
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0: Opa, já voltamos aqui na programação do seu Caldeirão Musical. É o clima gostoso de final de semana. Danilo Reis fazendo companhia aqui durante 2 horas.

0: meus amigos. O intervalo é super rápido.
1: 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Depois do break, tem mais Caldeirão Musical pra você.
2: 16:55.
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4: 16 horas e 57 minutos.
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6: De volta no seu caldeirão, abrindo mais uma hora aqui no seu espaço de comunicação. Danilo Reis fazendo companhia durante duas horas aqui na sua rádio favorita, é claro, né?
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0: Já já tem muito mais sons aqui no seu caldeirão musical. Não sai daí, que o intervalo é rapidinho, meu amigo. Segura aí. Depois do break, tem mais caldeirão musical pra você.
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8: 17:11.
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0: De volta no caldeirão, aumente o volume do seu dial.

0: 17h24.
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5: Buenas, gauchada amiga de todo o Brasil, estamos começando o nosso programa Morada Campeira, edição deste final de semana. E a partir de agora, aqui pela nossa rádio preferida, você fica com o melhor da nossa música chucra do Rio Grande. Sejam todos muito bem-vindos e muito obrigado pela sua audiência. E vamos começar logo o programa trazendo Tchê Campeiro pedindo rancheira. Aumenta o volume, porque esta marca é buena, che.

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1: Fala aí, Sandro Coelho. 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

0: Paulo Costa, uma parceria com o João Luiz Correia, gauchão da internet. Também tivemos aí o Sandro Coelho, saudade de um bailão. É o Morada Campeira, o programa mais gaudério do rádio.
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2: 17:37.
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7: Vamos sequenciando o nosso programa Morada Campeira e o melhor da nossa música chucra do Rio Grande aqui pela sua emissora preferida. Vamos trazendo o Claudir Gomes, A Vida Lá Fora, e o grupo Quero Quero, Quando a Saudade Bateu.

0: abraço. Fim de tarde no Cerrito. Programa Morada Campeira faz mais uma pausa e já já a gente volta.
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2: Dezessete horas e 51 minutos.
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0: De volta com o nosso programa Morada Campeira e o melhor da música do Rio Grande, que não para, tchê. Vamos trazendo aí o Vanderlei Batista com a participação do Baitaca para reflexão e o Grupo Gauchadas aposta no rodeio.

0: Daqui a pouquinho a gente volta, não saia daí.
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2: 18 horas e 1 minuto.
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0: De volta com o programa Morada Campeira, o melhor da música do Rio Grande que não para. Vamos trazendo os Bertucci, Cavalo Preto, Baitaca, Pinto Coyote.

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1: Ô, meu amigo Baitaca, tu como secretário de obras, continua tapando muito buraco por aí?
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1: O quê? Criando galinha?
2: Mas

0: Chá do Totonho é o nosso programa Morada Campeira, que daqui a pouquinho está de volta.
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2: 18 horas e 14 minutos.

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9: Estamos de volta com o nosso programa Morada Campeira e a música do Rio Grande em destaque. Um forte abraço a você, amigo de todo o Brasil, e muito obrigado pelo carinho da sua audiência. Cebamos com o Portal Gaúcho, Gambá do Zap Zap e o Grupo Herança do Sul, Chão dos Cara Feia.

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0: Grupo Marcação, não era eu, nega véia, completando mais um bloco do nosso programa Morada Campeira de hoje, aqui na nossa rádio preferida. Daqui a pouquinho a gente volta.
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2: 18h27.
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2: Vamos prosseguindo por aqui na sua rádio preferida com o nosso programa Morada Campeira e o melhor da música do Rio Grande. Xeloquedo, o gremista e a colorada.

0: Fazendo Amor no Mato, completando mais um bloco do programa Morada Campeira, e a gente vai para mais um intervalo e daqui a pouco a gente volta.
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2: Oito horas e 41 minutos.
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0: Buenas, vamos prosseguindo com o nosso programa Morada Campeira, o verdadeiro programa gaúcho de maior audiência em todo o Brasil. E é claro, você acompanha aqui pela nossa rádio preferida. Vamos trazendo o Grupo Minuano, Nossa Vaneira.

convidamos para cantar para vocês este que é um dos maiores cantores da música gaúcha, Walter Moraes.

0: Ouvimos aí Os Serranos nos Varzedos da Fronteira, completando mais um bloco do nosso programa, o melhor da música do Rio Grande, aqui na sua emissora preferida.
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2: 18:54.
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7: Buenas, gauchada amiga de todo o Brasil. Programa Morada Campeira de hoje vai chegando ao seu final. Muito obrigado pelo carinho da sua audiência. E vamos deixando as últimas de hoje. Glauber Duarte, a Cascavel. Grupo Canção Nativa, Farran Rancho na Serra e o Baitaca Festa de Campo. Até a próxima, gaúchos e gaúchas de todas as querências.
8: Ô moçada! Tô chegando. Dá licença aí, companheiro.

0: acabou saindo com o dia já clareou, gauchado.
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1: Dezenove horas e 8 minutos.
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2: Oba, que delícia, finalzão.

WhatsApp, onde você quiser, né? LinkedIn, todas as redes sociais estão liberadas para você compartilhar o nosso Zona Livre, tá bom? Aí é claro, né? Aumenta o volume no máximo, porque a primeira sequência promete. Vamos de música!

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3: 19:25.
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6: Tô de volta aqui no nosso Zona Livre.

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3: 19:42.
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1: Zona Livre, de volta com muito mais músicas pra você. Essa é

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3: 19:56.
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1: Olha o Zona Livre de volta. Aumenta o volume.

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1: Horas e 10 minutos.
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6: Fala, turma, está chegando mais um Top Brasil. Nostalgia pura a partir de agora. Seu fim de semana é aqui no Top Brasil, o som que contagia. Vamos iniciar a edição de hoje com essa aqui.

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3: Oi, Olodum, a negritude dos anos 90. E vamos lá de birimbau?

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1: Sucesso atrás de sucesso aqui no Top Brasil. É nostalgia pura no ar. A gente volta daqui a pouco com mais pra você. Segura aí.
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2: Boa noite, 21 horas e um minuto agora.
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